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0: 9:31.
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3: 9h36.
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0: Seu Lampião!
1: Seu Lampião!
0: Tá esquecendo seu Lampião lá, ó.
1: Tá meio velho, mas clarinho ainda aí.
0: Andando aí, vai. Que foi?
1: Tá olhando...

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0: Aí sim. Valeu, Beto.
1: Valeu, Ronaldo.
0: Valeu, valeu, irmão.
2: Obrigado. Valeu.
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0: 10:23.
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0: 10h50.
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0: 11 e 21.
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0: 11:27.
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0: meia-noite e três.
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0: Meia-noite e 35. 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

10:27. 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

0: 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Que maravilha, hein, rapaz?
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0: Parabéns pra vocês.
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0: 4 horas.
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1: 4h29. 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
19: E em Bauru são 5 horas em ponto. Bom dia.
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1: E agora, embora são 5 horas e 2 minutos, 5 e 2, uma excelente manhã de terça-feira para você ligado, sintonizado em 87,9 Rádio Camamais FM. E eu, Carlos Branco, estou chegando por aqui para comunicar com vocês e apresentar o programa Bom Dia Viola. Vamos juntos curtir aí até as 9 horas da manhã, o que há de melhor nas modas de viola e também nos clássicos sertanejos, hein? Como disse, manhã de terça-feira já é 29 de setembro do ano de 2026. Já estamos finalizando mais esse mês, hein, pessoal? Vamos lá, parabenizar os amigos ouvintes que hoje completam mais um ano de vida. Pertencendo ao signo de Libra, estamos na primavera brasileira, a fase da lua cheia, hein? Já se passaram 272 dias já de 2026, faltando aí apenas 93 dias para que termine este ano. Datas comemorativas de hoje, vamos lá. Hoje é o dia do anjo Miael, é o dia do anunciante, é o dia dos arcanjos Miguel, Rafael e Gabriel. Dia internacional da conscientização sobre perda e desperdício de alimentos. Também hoje comemoramos aí o Dia Mundial do Coração e o Dia Mundial do Petróleo. No Rio de Janeiro, né? Hoje comemoramos aí o Dia do Lavrador Carioca. E também hoje é o Dia do Anunciante. Aqui a gente trouxe para vocês aí, claro, né? As datas comemorativas de 29 de setembro do ano de 2006. Está no ar mais uma edição do programa Bom Dia Viola pela Canal Mais FM. A gente começa trazendo aí para vocês o tempo e a temperatura e as feiras livres de Bauru.
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1: E agora, Bauru, são 5 horas e 4 minutos nas cidades limites. Nesse momento está com 21 graus. A umidade relativa do ar está em 83%, ventando 11 km por hora, hein? Céu totalmente limpo neste momento em Bauru. Temperatura máxima hoje deverá atingir aí 32 graus. E neste momento não existe previsão nenhuma de chuva, mas no decorrer do período existe previsão de chuva sim. E aí, portanto, o tempo e a temperatura. Feiras livres de Bauru, a Prefeitura Municipal informa os pontos de feiras livres para esta terça-feira. Temos feira hoje no alto da cidade, ali na rua Manuel Bento Cruz, no quarteirão 2, das 6h30 até as 11 horas da manhã. Independência, rua Cuba, quarteirão 10, 11, das 6h30 às 11, lá no Jardim Contorno, Avenida Jorge Zaiden, quarteirão 12, das 16 até as 21 horas. Otávio Razzi, rua Joaquim Marques de Figueiredo, quarteirão 12, das 16 às 20 horas. O Presidente Gás, o Justino Leonardo, quarteirão 1, das 6h30 até as 11 horas da manhã. Residencial Vida Nova Bauru, na rua Projetado 16, das 16 até as 20 horas. E também no Terra Branca, Praça Casato Maru, das 16 até as 20 horas, hein? No Vista Alegre, a gente tem feira hoje ali na Alameda Jerônimo, quarteirão 4 e 5, das 6h30 até as 11 horas da manhã. Aos amigos, grande aquele alô, aquele abraço, aquele bom dia, sejam todos bem-vindos ao Canal Mais FM. É aquele bom dia especial para os meus amigos da Tibiriçá, Antônio, Joel, Zé Carlos, Dona Maria e Juliana. Aquele abraço para vocês aí, muito obrigado sempre pelo carinho, pela sintonia, tomando seu café para começar a trabalhar, né, e preparar produtos de qualidade e mudar aqui para a cidade para que a gente possa consumir. 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O nascer do sol hoje em Bauru será 5 horas e 57 minutos e o pôr do sol às 18 horas e 15 minutos. A partir de agora a gente vai liberar nossas linhas para que você possa estar entrando em contato com a gente pelo fone WhatsApp 14 996188790, 14 996188790, redes sociais, fanpage da Canal Mais FM no Facebook, pesquisei Canal Mais FM Bauru, vai nos encontrar. Deixe seu like, ative o sininho para receber as notificações e todas as postagens que a gente fizer você será notificado. Também tem o Facebook de Carlos Branco Branco, ali você pode deixar o seu alô, seu abraço, seu bom dia, sua indicação musical, que em tempo real a gente visualiza por aqui. No Instagram é B Carlos Branco e Canal Mais FM. Siga a gente seguir você de volta. Para nos ouvir, tem a Rádios Net, Tune Rádio, por todas as plataformas digitais e também pelo nosso site, canalmaisfm.com.br. Você consegue estar ouvindo o programa Bom Dia Viola comigo, Carlos Branco. E também no analógico, né, para você sintonizar no seu radinho aí e também no seu carro, né, é 87,9. Essa é a nossa sintonia. Bora começar mais essa edição aqui do programa Bom Dia Viola. A gente começa hoje com o Dino Franco Moreira cantando a música Nelore Valente. Na sequência vem Viola e a Pescaria com o Goiano Paranaense e Cacique Pajé cantando a música Casinha Velha. Três modos de qualidade que a gente selecionou para vocês. As demais a gente vai deixar por conta de você, amigo ouvinte que não mais FM. Acredito ter bom gosto e há de indicar o que é melhor nas modas de viola e nos clássicos sertanejo. Acerte o relógio em Bauru, são 5 horas e 7 minutos. Uma excelente manhã, uma ótima terça-feira.

E embora são 5 horas e 18 minutos, acertando o seu relógio, 5 e 18, convenindo com o Cacique Pajé, a música Casinha Velha. Passou por aqui também com o Edão Paranaense, a música Viola e a Pescaria. E aqui abriu o programa Bom Dia Viola da semana, terça-feira, foi com o Dino Franco Moraí, a música Nelore Valente. E agora a gente começa a mandar nosso recadinho, abraço, bom dia para o pessoal que manda o seu bom dia e também as suas indicações musicais, né? Meu amigo aí, meu amigo, parceiro, Juninho Cunha, lá da Padaria Quero Mais, Juninho Elô e todos os colaboradores da Padaria Quero Mais, já está por aqui com a gente, mandando o seu bom dia. Valeu, um abraço, irmão, bom trabalho, né? Alair Silva, departamento de esgoto, já está por aqui com a gente, deixa o seu bom dia especial, valeu também. Silvio, o Silvão lá de Santa Luzia, né? Nosso amigo Silvio, o Silvio Mendes lá de Santa Luzia, já está por aqui com a gente. Valeu, Silvão, um abraço, irmão, bom dia. Aldaísa, seu esposo Roberto, lá no Meridota, nos ouvindo pela internet, deixa aquele bom dia especial, e a gente agradece o carinho, bom trabalho, Dada. Olha ele aqui, Vitor Alcântara, Serpa Gomes, Vitão da Rede, Confiança do Mercado. Bom dia, Carlão, né? Ótima e abençoada semana pra todos nós, meu irmão, né? Bora retornar depois de uma série merecida, né, Vitão? É desse jeito, né? Se possível, manda uma moda linda aí, do Zezé de Camargo e Luciano, a gente vai tocar, certo? Pra curtir, oferecendo pra todos os ouvintes, pra galera da rodagem em geral, pose positivo, né? Valeu, meu irmão, né? Bora, vamos que vamos. Vamos, né? Para o Mais FM, uma rádio muitas vozes. Valeu, Vitão. Um abraço, irmão. Bom dia. Também já está por aqui meu amigo Paulo Afonso, também outro amigo aí, caminhoneiro, viajante, né, Paulo? Um abraço para você, para a esposa Selma, sempre com a gente, mandando aquele bom dia, né? Bom dia, meu amigo Carlão, né? Abençoado terça-feira para todos nós. Amém. Que tem ambos mesmo. O José Benedito da Vila São Paulo manda aquele bom dia especial e pede para a gente tocar a música O Grande Milagre. E Mococo Moraci, a gente vai tocar assim, tá bom? Um abraço, Zé. Bom dia. Mais gente com a gente, a minha querida amiga Francine Pellegrinelli, lá de Pederneiras, está na sintonia também, nos ouvindo pela internet, e deixa aquele bom dia especial. Bom dia, boa academia e bom trabalho. Rosana, a Rosana Roque Ferreira, Rosana Zé Aldo Jaqueline, deixa aquele bom dia pra gente. Valeu, Rosana, um abraço, Zé Aldo, um abraço, Jaqueline, obrigado pelo carinho sempre, pela sintonia. Meu amigo Aguinaldo Falsetti também já está com a gente, mandando aquele bom dia, meu amigo, né, toca uma moda linda aí, do Belmonte, Amaraí, a música Gente da Minha Terra, ótimo terça-feira. Valeu, Aguinaldo, um abraço, seu Falsetti, Deus abençoe vocês. O Tiaguinho da padaria chega por aqui para mandar aquele bom dia especial, né? Bom dia, meu compadre, né? Terça-feira abençoada em nossas vidas, meu irmão, né? Bom trabalho, Deus abençoe sempre. Abraço aos amigos Danado, André, Marcelo, Dota e Bart Simpson, para Mais FM, uma rádio muitas vozes. Um abraço também para o Tom Araújo, que está na sintonia, deixando aqui um abraço para ele, perfeito? Isaías, do Nova Paulista, bom dia, Carlos Branco, né? Gostaria de ver a música Tempestade de Paixão com Milionários Zé Rico, ofereço para todos os ouvintes, para a família Canal Mais FM, desejando uma ótima terça-feira abençoada por Deus, amém? Que tenhamos mesmo uma terça-feira abençoada por Deus, perfeito? Meu amigo, aqui na sintonia, nosso amigo Aldo Cardoso, também já está com a gente, para dar aquele bom dia, tamo junto, né? Bora lá, né? Tá aí sim, né? Vamos que vamos, acelera aí, não podemos parar de jeito nenhum. Bora? Vamos lá, né? Olha só, né? Vamos, tô começando a voltar aqui, a gente volta então com o Grande Milagre, com o Mococo Moraci, é o Monte Amarei, Gente da Minha Terra, né? Vamos ver se dá tempo pra sair junto aqui, Tempestade de Paixão. São 5 horas e 21 minutos, uma excelente manhã, uma ótima terça-feira. Música.

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16: E embora são 5 horas e 36 minutos, acertando o seu relógio, 5h36, e as primeiras informações do dia chega pra gente da Transurb, da Indurb, e a gente passa pra vocês. Este é o informativo Canal Mais FM, informações aí da Transurb. As duas empresas que voltam ao transporte coletivo de Bauru, a grande cidade de Bauru, cidades inibidas, funcionam perfeitamente, tudo normal nesta manhã de terça-feira. Para quem vai para o trabalho aí e usa transporte coletivo, os ônibus estão passando na hora certinha, perfeito? Algumas linhas começaram às 5 horas em ponto, né? As demais aí às 4 horas e 30 minutos. Então, portanto, tudo normal com a Transurb. Os ônibus estão passando na hora certinha, perfeito? Algumas linhas começaram às 5 horas em ponto, né? As demais aí às 4 horas e 30 minutos.

Valeu, Zinho, um abraço, irmão, bom dia. Valeu, Solange, um abraço, querida, bom dia também. Aos amigos Celso, lá do Parque Santa Cândida. Bom dia, meu amigo Carlos Branco, sou o Celso aqui do Parque Santa Cândida. Toca pra gente a música Vingança do Caçador. Eu vou tocar, certo? Deixa com a gente, né? Ofereço pra esposa Marta Helena, filho Kevin, pra todos os ouvintes daquela Mais FM, que é uma rádio e muitas vozes. Aquele abraço, valeu, tamo junto, Celso, um abraço, irmão, bom dia. O nosso amigo Sirvão, lá de Santa Luzia, dizendo que está indo lá pra Botucatu. É, um abraço. Irmão, bom dia, meu irmão, né? Tá indo lá no hospital de Rubião Júnior. Um abraço a sua esposa também, e Deus abençoe vocês. Ida e volta, tá bom, irmão? Um abraço, bom dia. Meu amigo Edivaldo, Endurbe na sintonia, manda aquele bom dia especial pra gente, Edivaldo. Bom trabalho, parceirinho, que Deus abençoe seu dia aí, e bora render, e bora trabalhar. Acelera aí, não pode parar de jeito nenhum. São 5 horas e 38 minutos, Milionário Zé Rico canta a música Tempestade de Paixão, na sequência a moça do retrato com Zé Tapera Teodoro, Vingança do Caçador com Zilizalo. A gente volta na sequência.

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embora são 6 horas e 10 minutos, acertando seu relógio 6 e 10 e conferindo aí com o Pardinho para dar o cantando a música Mourão da Despedida. 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Próximo de meu amigo aqui, o Malamene, é o Kendo Bem, meu amigo André Cremonês da Sintonia. Bom dia, irmão, um abraço, né? Vamos lá, né? Milonga está sendo preparada. O Marcos Brancalhão já está comigo, aquele bom dia também. Valeu, irmão, um abraço, bom dia, tamo junto, né? Valeu, Silvio, manda uma xícara zona de café pra gente, né? Um abraço, irmão, bom trabalho também, tá certo? Quem mais é por aqui? O Pelego, lá do Barulho Meu Povo, que está na Sintonia, curtindo o som da Cana Mais Vendo. Valeu, Pelego, um abraço, irmão, bom dia. Deus abençoe você e todos, tá certo? Ângela da Silva, Ângela, seu esposo Roberto, ali na Fazenda Nova Glória, comigo também, curtindo aí o programa. Bom dia, Viola. Um abraço a eles, aos filhos, né? A Maria Eduarda, a Maria Gabriela e o João Miguel, na sintonia, ali no campo de golfe, na Fazenda Nova Glória. Um abraço, bom dia. Em Piratininga, meu amigo Guido também já está por aqui, deixando aquele bom dia especial. Valeu, Guido. Um abraço, irmão. Bom dia. Que Deus abençoe seu dia aí. Um bom trabalho. 6 horas e 14 minutos, mundo vazio, hein? É, quem canta milionário é rico. Na sequência vem quem passa lá com o trio Parada Dura e Mulão de Três Cores com João Carlos e Carlos Leite. A gente volta na sequência com as milongas, né? André Cremonês e seus milongueiros.

0: Agora, Moro, são 6 horas e 25 minutos, acertando o seu relógio 6h25 e cumprindo o sucesso aí de João Carlos e Carlos Leite, cantando a música Mulão de Três Cores. Trio Parada Dura, cantora, a música passa lá, e a primeira do bloco, né, foi com Milionários Zé Rico, com a música Meu Mundo Vazio. Verdades verdadeiras, nem tantos, milongas milongueiras, fatos mentirosos, 100% na voz dele. André Cremondes e seus milongueiros. Bom dia, André, fala comigo.
1: Bom dia, meu irmão Galão, bom dia.
0: Bom dia, André.
1: Galão estudioso, ambientalista e alpinista, da cidade de Joinville.
0: Ixi.
1: Joinville, município lá na Santa Catarina.
0: Isso,
1: Galão.
0: Verdade.
1: Já passou de 318 mil habitantes, hein?
0: Olha, grande, hein?
1: Joinville, Galão, que esse nome vem em homenagem ao príncipe de Joinville, que lá nos primórdios, um jovem príncipe, né, se casou com uma plebeia, e aí em homenagem a tudo isso, eles colocaram o nome aqui como Joinville, em homenagem a esse príncipe.
0: Olha.
1: E também, Galão, olha, Joinville, antes de receber esse nome, também era conhecido como povoado Dona Francisca, Galão. É
0: verdade,
1: isso mesmo.
0: Olha,
1: bom dia, meu irmão. Alan,
0: bom dia. Bom dia.
1: Ô, Galão, você sabe que esses dias o Bart Simpson, ele pegou o... Você sabe que ele tem um crocodilo, um jacaré de estimação lá no...
0: Fiquei sabendo.
1: Lá no Vale do Igapó, né?
0: Sim.
1: Não é que esses dias ele viu o jacaré dele fazendo churrasco, Galão? É isso mesmo. Tô mandando um vídeo, Galão, pra você ver.
0: Não,
1: o lagartauro, né? O alligator lá do Bart Simpson aprendeu a ser profissional do churrasco. E tô até sabendo, Galão, que tem grandes festas de casamento que estão querendo contratar, né, o crocodilo, o lagartauro do Bart Simpson para ser o churrasqueiro profissional das festas, hein? E lá não tem carne queimada não, hein, Galão? Nem carne crua não, lá é carne tudo ao ponto do chefe, Galão.
0: Que isso,
1: e tô, olha, até sabendo também, Galão, que tem uma emissora de televisão, que não vamos falar o nome agora.
0: É, não paga
1: mais.
0: Tem
1: aqueles barbecues, né, churrasqueiro profissional, que estão querendo contratar o alligator aí, o lagartauro, para ser o chefe, né, o que vai comandar todo o programa de churrasqueiros da televisão.
0: Olha.
1: Agora segurem. Na verdade, Marcelo Dota. Na verdade, Márcio Dota Arminha. Na verdade, Bart Simpson. Ajuda aí, Tiaguinho. Ajuda o crocodilo lá do Bart Simpson a virar churrasqueiro profissional. Como é que imita jacaré, Galão?
0: É larga tauro, né? Porque pode ser larga tauro. Vamos ver o que o Thiago tem para falar a respeito do assunto. Fala, Thiago. Bom dia, irmão. Tá bom?
2: Compadre do céu. Se eu falar para você, cara,
0: então
2: o fato venérico, você vai falar para mim, ah, isso é verdade. Eu vi no zap. Rapaz do céu, vai ver.
0: É o Bart que fala.
2: O nosso companheiro Bart Simpson, milongueiro, menino danado, rapaz. Armou um churrasco, compadre. Para toda a Vale do Igapó região ali, chamou os milongueiros. Compadre, na hora que nós chegou lá com a tropa toda ali, rapaz do céu.
0: E
2: o
0: aí?
2: Menino não deu conta, compadre. Não deu conta.
0: E aí,
2: chamou?
0: Ninguém,
2: todo mundo jogando trucada lá. Eu não queria ajudar o coitado lá na churrasqueira. Adivinha quem que ajudou, cara?
0: Quem?
2: Você não tem noção, cara. O jacaré, o crocodilo Dandy, cara. Você acredita, cara, que ajudou o Bart na churrasqueira? Eu levei um avental, meu avental aqui da padoca. Rapaz, vestindo o menino, compadre do céu. Ele deu conta que mandou o Bart sentar ainda jogar uma trucada com nós ainda. Menino é danado, rapaz. O jacaré tá voando mesmo. Vou falar pra você, hein? Vou falar pra você com umas partes de churrasqueira aqui embora. Quer contratar tudo quanto é jeito, cara. Menino dá conta de tudo, rapaz. Pegou a visão? É verdade, André, né? É verdade, Dota. Ajuda aí!
0: Ajuda aí, que jeito, hein, rapaz? Olha, o Bart Simpson nem me convidou a ver esse churrasco, hein? Ainda mais falando que era. É a carne de jacaré? Não, é o jacaré que fazia a carne. É, entendi, né? Tá certo, né? Seguimos. Deixa eu mandar um abraço aqui pra lá em Bart Simpson. Olha ele aqui, ó, né? Mandando um bom dia pra gente. Bom dia, meu amigo Carlos Branco. Um dia super abençoado pra você. Esse der toca aí com ele, verinha, a música Assombração. E oferece pra todos os amigos de sintonia. Obrigado e até. Valeu, Bart. Um abraço, irmão. Bom dia. O Marcos Brancalhão, a gente já mandou um bom dia pra ele, mas não consigo mandar outro, hein, Marcos? Um abraço, irmão. Bom dia. Meu amigo Rado Meridota, o Roberto, está na sintonia. O Roberto, um abraço pra ele e pra Dada, né, sua esposa. Eles estão nos ouvindo aí pela internet. Valeu, obrigado. O Luizão do Terra Branca também estava comigo por aqui e manda aquele bom dia especial. Bom dia, Luizão. Um abraço, irmão. Obrigado pelo carinho sempre e pela sintonia. Vamos ver se dá tempo da gente ouvir o áudio do Tobias. Dá tempo, assim. Fala comigo, Tobias. Bom dia, tá bom?
3: Bom dia, meu caro amigo Carlos Franco.
0: Bom dia, Tobias.
3: Bom dia mesmo. Que nessa data, né, e nesse dia, as mãos poderosas do Pai Celestial paira na tua vida.
0: Amém.
3: E de todos os ouvintes da Canal Mais.
0: Obrigado.
3: Carlos Franco, gostaria de ouvir hoje com Zita Carreiro e Carreirinho a melodia Nuvens Parda. Oferecer para todos os ouvintes da Canal Mais. Um abraço.
0: Beleza, Tobias, um abraço, bom dia. Nós vamos colocar essa música depois do bloco de apoio cultural. Agora em bloco de apoio cultural, a gente volta na sequência.
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0: E aí, embora são 6:30, bom dia.
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0: E agora, Bruno, são 6 horas e 39 minutos, conferindo o sucesso de César e Paulinho, a música Morena do Rodeio. 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Seguimos aqui, temos aqui o áudio do Bart Simpson, né? Mandou no lugar errado, hein, Bart? Bom dia, o André Cremosão mandou aqui. Fala comigo, Bart, bom dia.
1: Bom dia, meus jogueiros. É verdade mesmo.
0: Tá no zap?
1: E foi lá em casa que aconteceu.
0: E aí?
1: É depois que a galera viu um jacarezão, e agora estão chamando ele pra fazer várias festas aí, como churrasqueiro. Bobear, o bichão vai parar lá no Masterchef.
0: Meu Deus.
1: É e além de mais, tudo é verdade, tá no zap? Ah, um abraço aí pra toda a turma de Rio Longueiro.
0: Eu pensei que você, além de ter visto, ainda você viu no zap e conferiu. Então tá, é isso aí mesmo, né? Bom dia, né? Valeu, valeu, André. Um abraço, bom dia. Quem mais sabe aqui com a gente mandando bom dia? Nosso amigo aqui, o Guilherme Souza, mandando bom dia. Mandou umas fotos lindas aqui do nascer do sol, né, Guilherme? Um abraço, irmão. Bom dia, obrigado aí pelo carinho sempre e pela sintonia. Também já está por aqui com a gente mandando aqui bom dia. Tete Boiadeiro, fala comigo, Tete. Bom dia.
2: Bom dia, meu caro amigo Carlos Branco. Tete Boiadeiro.
0: Fala, irmão.
2: Ô, Carlão, essa semana aí eu tava sem telefone, não deu pra telefonar pra você não, viu? Mas agora eu tô na ativa de novo, manda uma moda bacana aí no meu ranchão.
0: Beleza.
2: Conferir pra galera do Bairro Silvinho, pessoal do Capuano, a Valdete, o Adãozinho, o Tom Araújo, Tom Camargo ia falar.
0: Tom Cavalcante, você ia falar.
2: E a todos os ouvintes da Canal Mais FM, Pelego Alô Meu Povo. E tchau, obrigado, Canal Mais, uma rádio muita voz. Tchau,
0: valeu,
2: obrigado.
0: Um abraço, bom dia, obrigado. Minha amiga Sandra.

Clery, lá do Cras, da Quinta da Bela Olinda. Está na sintonia, mandando aquele bom dia especial e bom trabalho. Sandra, que Deus abençoe seu dia. Obrigado sempre pelo carinho e pela sintonia. Bora tocar música, Assombração. Quem canta essa música aqui é Vieri Vieirinha, né? Na sequência vem Nuvens Pardas com Zita Carreiro e Carreirinho. É o nosso amigo que pediu isso aqui, o outro Dias, né? Que indicou isso mesmo, né? Laudecida, aprendi a música Meu Ranjão. E Adeus Mariana com Turique de novo. Depois vem um bloco de apoio cultural. Na sequência, a gente vem transmitindo o horário eleitoral gratuito, que é de nossa responsabilidade. Acertou o seu relógio? São 6 horas e 43 minutos. Uma excelente manhã, uma ótima terça-feira.

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Embora o som, 7 horas e 40 minutos, conferindo aí com Christian Ralph a música Homem de Pedra. 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

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Agora seguimos por aqui, mandando aquele alô, aquele abraço, bom dia. O meu amigo, o Jiraya, tá por aqui, tava sumido, hein, Jiraya? Mandando um bom dia pra gente aqui, né? Tamo junto, meu irmão, né? Bom dia, patrão, bom dia, Jiraya. Deus abençoe seu dia aí, tamo junto, né? Bora lá, bora render, bora trabalhar, hein? Rosenvaldo Prudêncio também já está por aqui com a gente. Mandando aquele bom dia, Rosenvaldo, boa viagem. Marli da Oficina de Costura, deixa aquele bom dia especial pra gente. Obrigado pelo carinho, pela sintonia. Meu amigo Adriano Lopes, Adriano, Josi, Davi, Enzo e Daniel Lopes na sintonia, curtindo o som da canal Mais FM. Luiz Antônio Figueiredo, um abraço aí ao Luiz, a Dona Inês, a Belle, né? Um abraço para vocês aí. Valeu, Luiz. Um abraço, irmão. Bom dia. A minha querida amiga, a nossa querida amiga aqui, a Cristina Campos, ela que é do Bauru 16 e está na sintonia. Bom dia, Cris. Um abraço, querida. Que Deus abençoe o seu dia. Obrigado pelo carinho e pela sintonia. Hora de música, Abel e Caim canta a música Natureza, Avenida Boiadeira, Joaquim Manuel, na sequência, Alvorecer no Sertão, hein, com Cascatinha e Ana. Tem sucesso para você conferir a partir de agora aqui na Canal Mais FM. São 7 horas e 46 minutos. Bom dia.

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11: Embora são 8:04, bom dia.
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E agora, Moro, são 8 horas e 12 minutos. 8 e 12, você conferiu aí, né? Com Chico Amado Xodó, a música Meu Paraíso. Passou por aqui também, né? Com Ronaldo Viola e João Carvalho, a música Alugando um Coração. 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Um abraço, bom dia, minha querida amiga Paulina Moraes, lá de Piratininga, na sintonia. Bom dia, Carlos, né? É um ótimo dia pra você e pra todos os ouvintes da Canal Mais FM. Bom dia, Paulina, Estela Papanelli e todos da Oficina do Bem de Piratininga. Edilma do Três América também já está por aqui com a gente, manda aquele bom dia. E claro, Edilma, nós vamos tocar. Não, já toquei essa música aí. Eu vou mandar um mundaréu de música aqui pra você, pra Serafim, pra Emily e pra Tetezinha, tá bom, querida? Um abraço, bom dia, obrigado pelo carinho e pela sintonia. Lembrando que daqui a pouco, às 9 horas da manhã, tem Fábio Ramos apresentando aí o show da manhã. Música, informação, momento modão e, claro, sempre contando com sua participação, beleza? Bora curtir música? Maria e José, quem canta é João Mulato Douradinha. Na sequência, fotografia com Chitãozinho e Chororó. Flor de Aquidauana, hein? Moda bonita que a gente confere a partir de agora aqui na Canal Mais FM. São 8h16, bom dia. Música.

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Agora no Morro, são 8 horas e 40 minutos, acertando o seu relógio, 8h40, conferindo aí com Divino Donizete cantando a música O Brasil é Terra Boa. Passou por aqui também com Abel e Caim, a música Fita Verde. Últimos abraços, bom dia aqui dentro do programa Bom Dia Viola. Nosso amigo aqui, o Gil Cantor, tá por aqui mandando aquele bom dia. Bom dia, meu amigo, um abraço, uma excelente terça-feira, hein? A Sula, lá da Pousada Esperança 2, também está com a gente, manda aquele bom dia especial. Valeu, querida. Um abraço, uma ótima terça-feira para você também. Pessoal, daqui a pouco tem Fábio Ramos apresentando o show da manhã. A partir das 9 horas da manhã ele estará aqui com vocês, perfeito? O fone WhatsApp 14996188790 está liberado ao show da manhã. Então, as mensagens que chegar a partir de agora será o Fábio Ramos que estará respondendo para vocês, perfeito? Me despeço aqui, prometo voltar amanhã às 5 horas da manhã em ponto. Estarei com vocês novamente com o programa Bom Dia Viola. E amanhã já é quarta-feira, né? E a gente vai estar juntinho, perfeito? Fique com Deus que eu vou e volto com ele. E com certeza, amanhã cedinho a gente se fala. Acerte seu relógio. São 8 horas 41 minutos em Bauru. Uma excelente manhã, uma ótima terça-feira para todos nós. Tchau, tchau, foi, valeu e até lá.

0: 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Bom Dia Viola. É muita moda boa pra você.
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11: Canal Mais, agora 9h em ponto. Bom dia, tô chegando com o Show da Manhã desta terça-feira. Sintoniza aí 87.9, hoje comigo, Fábio Ramos.
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0: Bom dia, Canal Mais FM. Bom dia. Estamos chegando com o show da manhã desta terça-feira.
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0: Vamos lá então. Com Fábio Ramos. 9:02. Bom dia para você que tá ligadinho, ligadinha na Rádio Canal Mais FM, uma rádio muitas vozes. Terça-feira, dia 29 de setembro, o ano é 2026. Eu, Fábio Ramos, convido você para ficar comigo até o meio-dia, apresentando juntos o show da manhã desta terça-feira. E o sol já tá brilhando faz tempo na cidade de Bauru para abençoar toda a nossa cidade sem limites. E é claro, sempre com a sua participação. Aonde você está ouvindo a Rádio Canal Mais FM? Está na sua casa? Muito obrigado pela companhia de sempre. Minha amiga dona de casa, bom dia, criançada. Alô, menino, alô, menina. Quero ver todo mundo participando hoje do show da manhã, hein? Você que está dirigindo o seu carro também, muito obrigado pela carona. O show da manhã já está no ar. A gente começa com as atuais. No segundo bloco tem clássico sertanejo. E às 10 horas da manhã tem momento modão. E também teremos o nosso tema do dia para você participar através do nosso telefone WhatsApp 996-18-8790. Você manda mensagem de texto, mensagem de voz e participa ao vivo do show da manhã. Bom dia também para você que estava curtindo e ouvindo o programa. Bom dia, Viola, com Carlos Branco. Um abraço para você, Carlos. Parabéns pelo programa. Quero convidar você também para ficar com a gente, né, diretor? Bom dia, diretor. Tudo bem? Ah, já tá preparando aquele cafezinho para animar a nossa terça-feira. Olha, acredite em Deus, acredite em você. O show da manhã já está no ar. Uma terça-feira abençoada para você e para toda a sua família.
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0: E daqui a pouco eu te conto o que se comemora hoje, dia 29 de setembro. A gente está vivendo a primavera brasileira, a estação mais colorida do ano. E eu quero você comigo, ligadinho aqui no Show da Manhã, o maior show das galáxias. Bora lá animar a nossa terça-feira? Tudo pronto? Para abençoar a nossa terça-feira de hoje, a gente começa com o Luan Santana, cantando a música Deus é muito bom. Ah, e como ele é bom. Ele é bom demais. Bom dia para você.

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1: 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Leonardo, só um grande amor. 9:28. Repita, Fábio Ramos. Agora 9:28. 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Um bom dia para você que tá ligadinho, ligadinha no show da manhã desta terça-feira, 29 de setembro. E olha só, hoje, dia 29 de setembro, também se comemora o Dia Mundial do Coração. Vamos cuidar do coração, minha gente. Como já dizia minha avó, o coração é terra que ninguém anda. Então cuide bem do seu coração, com muita sabedoria. Tá certo? E hoje também é Dia Mundial do Anunciante. Olha só que legal, gente. Hoje é o Dia do Anunciante também. Você pode anunciar o seu produto, a sua marca, a sua loja, a sua empresa aqui na Rádio Canal Mais FM. É, quem está no rádio se destaca. Bora lá anunciar com a gente. E hoje também é o Dia do Petróleo. Olha só que bacana. São 9:30. O pessoal está participando, o diretor mandando o seu alô e o seu bom dia, sempre com muita alegria, nesta manhã gostosa, abençoada por Deus, hoje que já é dia 29. Olá, bom dia, quem está com a gente? Bateu um papo com o Lola Monteiro. Oi, Lola, bom dia. Nossa repórter do show da manhã já está de pé. Aí sim, hein? Olha, já mandou uma foto aqui, diretor. Tô vendo aqui uma mesa linda, decorada, de café da manhã. Que coisa chique, tem até amora aqui, é isso? Bom dia, Lola.
2: Oi, Fábio Ramos, bom dia.
1: Bom dia.
2: Já acordei, já tomei meu cafezinho, já deixei de ser besta e tô aqui ouvindo.
1: Olha só.
2: O show da manhã. Olha aí, ó, já colhi umas amorinhas aqui para me comer logo de manhã.
1: Eu tô vendo aqui.
2: Curti seu programa. Desejar uma feliz terça-feira para todos os amigos ouvintes da Canal Mais. Se você puder, Fábio Ramos, toca para mim a Marília Mendonça, Nada Mudou. Eu ofereço para todo mundo que tá na audiência da Canal Mais.
1: Fábio Opa!
2: Ramos. Tchau, tchau, um abraço.
1: Um abraço para você também, Lola Monteiro. Olha só, diretora, ela já foi colher algumas amoras. Primavera, né? O pé tá carregado de amora. Eu acho que eu vou levar a Sarinha aí para colher umas amoras também, viu? Vamos combinar depois, hein, Lola Monteiro? Gostei da ideia. Parabéns. A mesa ficou chique, né? Aí sim, hein? Nossa garota do tempo ao vivo. Já tá tomando café da manhã e comendo também, ó, deliciosas amoras nesta primavera. Ô Lula, uma ótima terça-feira pra você, tá? Muito obrigado pelo carinho da audiência. Vamos tocar então. Grande sucesso de Marília Mendonça. Show da manhã. Participe você também. 996-18-8790.

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0: Tamo de volta. Mas antes, aquele bom dia. Com muita alegria, anima aí, hein? É terça-feira.
1: Bom dia.
0: 29 de setembro, primavera.
2: Bom dia pra nós.
3: Bom dia.
0: Dia do coração.
2: Bom dia, bom dia.
0: Cuide bem do seu coração, hein?
4: Bom dia.
2: Bom dia. Bom dia.
1: Bom dia.
0: Bom dia, meninos e bom dia, meninas.
1: Bom dia.
0: Ligadinhos no show da manhã.
4: Bom dia, meu bebê.
1: Bom dia.
0: Manda zap aí, 99618-8790. Agora tem clássicos sertanejos aqui no Show da Manhã.
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4: Bom dia com muita alegria.
0: Com Fábio Ramos. 9 horas e 41 minutos. Para abrir o nosso bloco de clássico sertanejo, tem Rick Renner. Sabor de cereja. Bom demais, né?

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0: Rádio Canal Mais FM Jaine. O mais importante é o verdadeiro amor. Bom dia. É sucesso, você ouve aqui. Melhor da música sertaneja. Do moderno ao modão. Show da manhã. O maior show das galáxias. Com certeza. Olha, também passou por aqui a música de Christian e Ralph. Desejo de amar. E ouvimos também Rick Renner cantando Sabor de Cereja. É música boa, né, diretor? Você tá animado, hein, menino? Olha, são 9 horas e 53 minutos. Muito obrigado pela sua participação ao vivo aqui no Show da Manhã, através do nosso telefone, WhatsApp 996188790. E cadê a sua mensagem que não tá aqui ainda no Zap da Canal, hein? A gente quer falar com você ao vivo, direto dos estúdios da Canal Mais FM, uma rádio muitas vozes. Quem tá chegando por aqui é a Cida, da Vila Nipônica. Bom dia, Cida! Um abraço a todos aí da Vila Nipônica.
1: Bom dia, Fábio Ramos. É a Cida da Nipônica. Tudo bem com você, meu amigo?
0: Tudo jóia.
1: Tudo certo com você, sua família.
0: Obrigado.
1: Ô, Fábio, rapaz, você tocou uma seleção de música maravilhosa aí, hein? Você tem bom gosto, rapaz.
0: Obrigado,
1: puxa
0: Cida.
1: Vida, você tem bom gosto mesmo, meu amigo.
0: Que eu bom que você gostou.
1: É do meu tempo.
0: Então.
1: Deixa eu te contar uma novidade, Fábio.
0: E aí?
1: Eu queria te conhecer, ainda não tive oportunidade, mas meu marido já conheceu o Carlos Branco.
0: Vamos combinar.
1: Ele trabalhava aí perto da rádio.
0: Sério?
1: E conheceu o Carlos Branco. Tirou até foto com ele. Agora
0: olha,
1: falta eu te conhecer.
0: Tirou foto.
1: Fábio, eu gostaria que você escolhesse uma música para mim, porque como eu falei, você tem ótimo gosto.
0: Eu agradeço.
1: Para poder oferecer para meu marido Paulo César, oferecer para minha filha Natália, para Johnny, para Jefferson, para todos da Canal Mais, para você e sua família. Tenha um lindo dia, meu amigo. Abraços.
0: Abraço para você também, Cida. Sempre muito simpática com a gente. Obrigado, viu? Hoje é o dia do coração, né, Cida? Tem que caprichar na seleção, hein? Hoje eu tô que tô. Deixa comigo. Um abraço para você, Cida, e para toda a sua família, viu? Obrigado pelo carinho de sempre. A todos aí da Vila Nipônica. Olha, são 9 horas e 55 minutos. Quem mais tá com a gente? Olá, bom dia. Um bom dia para o Ribeirinho Boca Rica. Ô, Ribeirinho, você tá bom, filho? É o apresentador do Riqueza Sertaneja, o nosso amigo Boca Rica. Ô, Boca Rica demais! Essa boca é abençoada, né? Um abraço para você, viu, Boca Rica? Deus abençoe, nosso amigo locutor da Canal Mais FM. Quem mais tá com a gente? Olá, bom dia, Dona Edilma. Dona Edilma do Três Américas. Pode falar, Dona Edilma. Bom dia.
2: Que abençoe a Deus, Fábio Ramos, manda aí, galopeira.
0: Galopeira.
2: Para o Sarafim, para a minha neta Ema, para a minha neta Isadora.
0: Galopeira.
2: Para a Sula, para a irmã da Sula, para a Luna, para a Cris Sobral, para a Mel.
0: Para tocar ou para cantar?
2: Para a nossa amiga Valdete, para o TT,
0: Fábio Ramos.
2: Saco da Grama, nosso amigo Rosivaldo, o pastor Fofoneto do Canamães. E para a nossa amiga Nelly, e para todos os ouvintes, e para todo aniversariante, e todo locutor, principalmente aí para você.
0: Obrigado.
2: A sua esposa, a sua princesinha, que é a que te proteja, cada um de vocês.
0: Tá chegando.
2: Abraço e beijo. Vamos com.
0: A nossa princesinha da Canal tá chegando, a Sarinha. Lá pro dia 12 de outubro, ela tá nascendo, lá pro dia das crianças. Ai, meu Deus, aguenta, hein, diretor? Vai ter que ser dois presentes, né? Dia das crianças e de aniversário também. Você me ajuda, tá? Quem mais tá com a gente? Olá, bom dia. É o seu Aparecido, é o seu Cido. O pai do Cidmar Neto também tá na sintonia. Tudo bem, seu Cido? Seja bem-vindo. Ele que é pai do Cidmar Neto, o nosso Cid Moreira da Canal Mais. Ele que apresenta o programa Qual é a Sua? Tudo bem, seu Aparecido? Belone.
3: Bom dia, meu amigo. Eu
0: Bom
3: sou
0: dia.
3: Aparecido, hein?
0: Pai Apareceu o Aparecido.
3: Mandou uma música lá pro Cidmar, pra mim, pra minha esposa Célia. ao Lençol Gelado.
0: Oh, aí sim, hein?
3: Ou a Lange Aladim.
0: Esse calor.
3: Só liguei pra dizer que te amo. Um dessas duas. Manda lá pra minha esposa Célia.
0: Ô, dona Célia.
3: Santimar, Rodrigo, Denis, pra você também, todos os locutores, todos os ouvintes, todos os amigos e amigas, tá bom? Que Deus abençoe a todos.
0: Amém. Valeu, seu Cido Belloni, o pai do Cid Barneto, o Cid Moreira da Canal. Tá pedindo a música Lençol Gelado. Olha, com esse calor é uma boa ideia, hein? Um lençol gelado vai bem, hein? É ou não é? Quem mais tá com a gente? Olá, bom dia. Ah, tá chegando mais ouvintes aqui. É a Renata? Oi, Renata, tudo bem? Seja bem-vinda. Ela deve estar tomando café lá com a sua mamãe, a dona Lúcia. Lá no Vista Alegre, perto da casa do garoto, né? Grande audiência da Canal Mais FM, viu, gente? Também no Vista Alegre. Tudo bem, Renata? Um abraço pra você e pra dona Lúcia, sua mãe. Tá tomando café da manhã aí, é? É a família Canal Mais ligadinho em você, ao vivo.
1: Bom dia, Fábio Ramos.
0: Bom dia.
1: Renata e a dona Lúcia. Manda um beijo, mãe. Bom dia.
0: Olha.
1: Beijo, bom dia. Fábio.
0: Oi.
1: Fábio. Bom dia, Fábio.
0: Bom dia.
1: Meu filho.
0: Olha o nome do filho dela.
1: Chitãozinho, Chororó, Fio de Cabelo.
0: Vamos tocar.
1: Toca aí pra nós.
0: Opa.
1: Bom dia. Tomar um cafezinho pra deixar de ser besta, né?
0: Isso mesmo.
1: Tá com a nada do almoço.
0: Ai, meu Deus, você acredita?
1: Ai, ai, tá bom.
0: Tá e... bom, tá ótimo. É porque passa rápido, viu, Renata? A hora tá passando rápido, não tem jeito, né? Olha, obrigado, viu, pela mensagem. Gostei de falar com você e também com a sua mamãe, a dona Lúcia, viu? Dona Lúcia, um beijo. Prazer conhecer a senhora, viu? Agora através da internet, né? O nosso WhatsApp. Olha, a dona Lúcia também é bacana, diretor. Família abençoada aí, hein, dona Renata? Tamo junto. A Renata também tá pedindo música de Chitãozinho e Chororó. Grande sucesso, Fio de Cabelo. A Renata e a dona Lúcia, lá do Vista Alegre. Um abraço pra vocês, meninas. Bom café da manhã, hein? Daqui a pouco tá na hora do almoço, hein? Capricha no cardápio aí. Bom dia.

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3: 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Um abraço para vocês aí em frente ao Panelão. Tamo junto, nossos parceiros da Rádio Canal Mais FM, uma rádio muitas vozes. Olha, são 10 horas e 10 minutos, a gente está de volta com o Show da Manhã, porque agora tem Momento Modão. Daqui a pouco tem o nosso tema do dia para você participar também, através do nosso telefone WhatsApp 996188790. E daqui a pouco, Fábio Ramos também vai atualizar o tempo e a temperatura nesse momento na cidade de Bauru. Será que o sol vai continuar brilhando na cidade sem limites? Aguenta aí!
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3: São 10 horas e 11 minutos. Agora tem pedido musical da Dona Edilma, do Três Américas, Galopeira. Você está ouvindo o Show da Manhã. É hora de Momento Modão. Participe você também. Bom dia.

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0: Rádio Canal Mais FM. Momento Modão. Sucesso de Teodoro e Sampaio, A Gostosona. Você está ouvindo o Show da Manhã. É a família Canal Mais ligadinha em você. Olha, também passou por aqui a música Coração Vaidoso, de Mato Grosso e Matias. E agora são 10 horas e 21 minutos, o pessoal está participando ao vivo, mandando o seu alô e o seu bom dia. Olá, quem está falando com a gente é a Dona Nilza, do Joaquim Guilherme. Tudo bem, Dona Nilza? Abraço a todos aí do Joaquim Guilherme, grande audiência da Canal Mais FM. Sempre com o melhor da música sertaneja. Tudo bem, Dona Nilza?
1: Bom dia, Fábio.
0: Bom dia.
1: Bom dia, Fábio Rama. Aqui é a Nilza do Joaquim Guilherme. Quero ouvir Rick Remy, Você Me Fascina. Essa daqui, ó.
0: Tá certo.
1: Do jeito que você me olha, você
0: olha,
1: me fascina.
0: Ela sabe cantar a música.
1: Eu fico louco por você.
0: Esse amor,
1: amor me domina.
0: Me domina.
1: Podemos sair por aí.
0: Pamparam.
1: Fazer um programa legal.
0: Pamparam.
1: Se tudo dá certo assim, que tal?
0: Que tal, que tal?
1: Então, do Rick Renner.
0: Ah, já sei qual é.
1: Bonita dele, né?
0: Linda.
1: Estou oferecendo para o meu esposo Leonardo, para os meus filhos e para você também. Para todos os ouvintes da rádio aí. Então, Bauru, Canal Maia, FM.
0: Tá certo então, Dona Nilza. Até cantou a música aqui do Rick Renner. Daqui a pouco a gente toca pra você. Abraços a todos aí do Joaquim Guilherme. Quem mais tá com a gente? Olá, bom dia. É o seu Antônio? Alô, seu Antônio da Maritaca. Direto do Santa Edvirges. É o pai do Tevinho. A Maritaca mais famosa do Brasil. Ele é primo do Louro José, sabia, né? Tudo bem, seu Antônio?
2: Bom dia, Fábio Ramos. Bom dia,
0: bom dia.
2: Tá tudo bem?
0: Tudo jóia. Ô,
2: Fábio, eu gostaria de ouvir uma música com Guto e Nando, A Força de uma Paixão.
0: Olha, caprichou, hein?
2: Especialmente para você, diretor, Dona Edinho, Três Américas, Odessa, Serafim, toda a família, Lola Monteiro, Rosa Branca, seu Nelson, Rosa Branca, Célia Souza, Caio Sobral.
0: Ó, o Tevinho.
2: Felipe Verdói, Josivaldo Caminhoneiro, Patrão.
0: Tá animado.
2: E amigo da Cana Mais. Alô,
0: olha,
2: um abraço para você, diretor, para todos da Canal Mais FM. Canal Mais, uma rádio muito agosto.
0: Muito bem, um abraço para vocês aí, seu Antônio e Tevinho, do Santa Edvirges. O Tevinho já tá querendo bater asas para voar, né, seu Antônio? Já dá para perceber já. Daqui a pouco tem mais alô, gente. Participe 99618-8790. Agora tem as Mineirinhas. Coração que dói. Você está curtindo e ouvindo?

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Com a música Barganha de Coração, de André e Andrade. 10 horas e 29 minutos, tem mensagem do Clodoaldo de Reginópolis. Alô, meu amigo Clodoaldo de Reginópolis. Uma ótima terça-feira, seja bem-vindo. Trazendo bom dia, meu amigo Fábio Ramos. Ô Fábio, eu gostaria de pedir uma música. Aliás, quero pedir duas músicas. Uma de Zezé de Camargo e Luciano, que se chama Sou um dos Últimos Apaixonados. E a outra é para o Momento Modão e se chama Eleitor Envergonhado. Abraços, meu amigo. Abraços para você também, Clodoaldo. Para todo o pessoal de Reginópolis. Vamos ouvir então. Eleitor Envergonhado. Música de Baltazar, Violeiro e Martinho. Bom dia.

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1: Rádio Canal Mais FM, uma rádio muitas vozes. De volta com o Show da Manhã, com mais um bloco ao vivo, sempre com a sua participação através do nosso telefone, WhatsApp 996188790. Agora são 10 horas e 39 minutos, 10h39, horário de Brasília. 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Quem tá com a gente, diretora? 10h39, horário de Brasília. 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

0: Sula do Pousada 2. Abraço para você, para Edilma e também para a Creuza, para a Maninha, para a Lola. E também quero mandar abraço para a Valtete e para o caminhoneiro da Canal e para todos os ouvintes e também para o Muniz. Abraços. Abraço para você também, Sula do Pousada 2. Obrigado pela audiência. Pessoal do Pousada 2 está sempre ligadinho na Canal. Grande audiência da Canal Mais FM. Quem mais? Olá, bom dia. Um abraço para o Gil Cantor. Ô Gil, canta uma moda aí pra gente. Bom dia pra você. E o TT Boiadeiro também tá com a gente. Tá sempre representando a Vila Independência. E aí, TT Boiadeiro, segura peão. Bom dia.
1: Bom dia, meu amigo Fábio Ramos, da UTT Boiadeiro, representando a Vila Independência.
0: Beleza.
1: Fábio Ramos, se possível aí, toca a moda do Amado Batista aí, Folha Seca. Vou oferecer lá para a rapaziada do Bar do Silvinho, pessoal do Bar do Capuano, a Cida, o Paulinho da Vila Nipônica, a Edilma Três Américo, a Adãozinha, a Valdete, o Jacaré do Parque das Nações, Roseval Caminhoneiro e a todos os ouvintes do Canal Mais.
0: Maravilha!
1: E o Aguinaldo Fofolete da Vila Junta, beleza? Canal Mais, uma rádio e muitas vozes. Tchau, obrigado.
0: É, uma rádio e muitas vozes. Um abraço também para o Fofolete, o Fofão da Canal e toda a família Gama, da Chácara dos Gama. Tamo junto. Obrigado pela audiência de sempre. Pessoal aí da Vila Junta. São 10 horas e 42 minutos. Daqui a pouco, sua música, TT Boiadeiro. Abraços. Quem mais está com a gente é o Camargo. E aí, Camargo, tudo bem? Seja bem-vindo. Bom dia. Ótima terça-feira.
2: Bom dia, Fabião. Ô, Fábio, aqui é o Camargo. Joga o modão pra nós aí.
0: Opa!
2: Ataíde Alexandre, Tonelada de Paixão.
0: Tonelada de Paixão.
2: Para os ouvintes e pra vocês aí da rádio aí. Tenha um bom dia pra você, Fábio. Obrigado, tá?
0: Ô, Camargo, obrigado você. Vamos ouvir então, grande sucesso de Ataíde Alexandre, Toneladas de Paixão. Música boa. Rádio Canal Mais, programa Show da Manhã, das 9 ao meio-dia. Participe você também.

0: 10 horas e 53 minutos. Zezé de Camargo e Luciano, O Último dos Apaixonados. Pedido musical do Clodoaldo de Reginópolis. Valeu, Clodoaldo. Um abraço pra você. Pra todos aí de Reginópolis. Pessoal, sempre ligadinho na Canal Mais FM. Uma rádio, muitas vozes. Quem mais tá com a gente? Olá, bom dia. 996-18-8790. É o Sebastião Gomes. Tudo bem, Sebastião? Bom dia.
1: Bom dia, Fábio Ramos. É o Sebastião Gomes aqui no Gerson, França. Ô, Fábio, se tiver Léo Canhoto e Robertinho, a Gaivota, gostaria de oferecer para vocês aí da rádio e para todos os seus ouvintes e para uma pessoa muito especial, ok? Bom dia para todos nós. Falou? Tchau.
0: Tchau, Sebastião Gomes. Abraços. Daqui a pouco a gente toca a sua música. Obrigado pela audiência. Olá, bom dia. Quem mais tá ligado no show da manhã? É a Valdete. Oi, Valdete. Aonde você tá, menina? Tá animada? Ótima terça-feira.
2: Ô, Fábio Ramos, que hora poderá ser agora, hein?
0: Tá animada, hein, menina? Bom dia pra você também. E será que tinha no café da manhã dessa menina? Ai, meu Deus. 10 horas e 55 minutos. Bom dia. Quem mais tá ligadinho no show da manhã? É a família Canal Mais ligadinho em você. Daqui a pouco tem tema do dia, hein? Olá, bom dia, Fábio Ramos. Nós estamos aqui ligadinhos no show da manhã na Fazenda da Mata. Olha só, o pessoal tá lá na Fazenda da Mata ouvindo o show da manhã. Obrigado pela audiência. Nós estamos aqui ouvindo seu programa, Fábio. Manda uma moda aí para nós de Chico Rei e Paraná. E manda também um abraço para o meu amigo Lasanha. Ô, Lasanha, um abraço para você e também para o Matheus. Nós estamos aqui ligadinhos na Canal Mais FM. Valeu, Fábio Ramos. Bom dia. Aqui é o Adriano, da Fazenda da Mata. Vamos tocar então, grande sucesso, Um Degrau na Escada, com Chico Rei e Paraná. Participe você também do Show da Manhã. E em seguida tem Rick Renner, Fim de Semana. Pedido musical da Dona Nilza, do Joaquim Guilherme. 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

Oi, com Fábio Ramos. Tudo bem? Estamos de volta com mais um bloco ao vivo aqui no Show da Manhã, o maior show das galáxias, e sempre com a sua participação através do nosso telefone, o WhatsApp 996188790. Ah, lembrando que você também pode ouvir a nossa rádio sempre através do nosso site canalmaisfm.com.br. E aí, tá gostando do nosso programa Show da Manhã? Daqui a pouco tem tema do dia, participe! São 11 horas e 11 minutos. Chegando por aqui o pedido musical do nosso amigo que tá ligadinho no Show da Manhã. É o Sebastião Gomes. Tá pedindo a música A Gaivota. Com Léo Canhoto e Robertinho. Bom dia.

0: 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Daniel, adoro amar você. Bom dia. São 11 horas e 17 minutos. Repita, Fábio Ramos, 11:17. 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E hoje se comemora o Dia do Coração. É hora de tema do dia. 996188790. Aguenta coração, hein? Muito bem, como hoje se comemora o Dia do Coração,
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0: Eu quero saber para quem vai a sua mensagem do fundo do coração.
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0: 996188790.
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0: Mande aí a sua mensagem
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0: para essa pessoa.
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0: que faz toda a diferença na sua vida. Para sua mãe, para o seu pai, para o seu filho, para sua filha, para os seus amigos. Para quem vai a sua mensagem hoje? Direto do fundo do coração. Hoje é o Dia do Coração, minha gente.
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0: Participe.
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0: A gente quer saber, né, diretor? Pra quem vai essa mensagem especial? Direto do fundo do seu coração. Comemorando juntos o Dia do Coração. Cuide bem do seu.
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0: De tudo que se deve guardar, guarde o coração. Ajudar.

996-18-8790. Aguenta coração. Mande a sua mensagem e participe você também. Comemorando o Dia do Coração, Christian Ralph, um cantinho do seu coração. Você está ouvindo o Show da Manhã. 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
2: Bom dia, Canal Mais, bom dia.

0: 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Sucesso de João Bosco e Vinícius. 11 horas e 30 minutos. Também passou por aqui a música de Amado Batista, Folha Seca. Pedido musical do TT Boiadeiro. Pessoal participando, mandando o seu alô no nosso tema do dia, comemorando hoje o Dia do Coração. Para quem vai a sua mensagem do fundo do coração, hein? Bater um papo com ela, nossa fazendeira Creuza Sobral. Bom dia, Creuza. Um abraço a todos aí da Fazenda Sobral. Tá tomando café da manhã, ouvindo nosso programa.
1: Você sabe, né, que eu gosto das músicas do Renan e Raí. E essa daí é uma delas também, tá bom? Oi, Fábio Ramos, bom dia.
0: Bom dia.
1: Da Canal Mais. Que Deus abençoe essa nossa terça-feira.
0: Amém.
1: Que seja um dia de muitas bênçãos para todos nós. Fábio, quanto ao tema de hoje, olha, se eu pudesse falar, como muitas vezes eu volto a falar, eu ia dizer essa palavra assim para os meus pais. Se eu pudesse voltar no tempo, eu fazia tudo diferente, viu, Fábio?
0: Tudo diferente.
1: Ai, mas eu sei que não adianta falar, chorar pelo leite derramado, né?
0: Aguenta coração, hein?
1: Com Deus, Fábio. Um beijo no teu coração e de todos os meus amigos e amigas. Sim,
0: sim. No seu coração também, Creuza. Um beijo no seu coração também. Creuza Sobral. Ela já fica emocionada, você viu? Já mandou mensagem falando dos pais. Se pudesse, faria tudo diferente. É, com certeza. É vida que segue. Um forte abraço para você, Creuza Sobral. Tamo junto. E um beijo no seu coração também. 11 horas e 32 minutos. Quem mais quer participar do nosso tema do dia? É a garota do tempo, Lola Monteiro, direto do Rosa Branca. Bom dia, Lola!

0: Oi, Fábio Ramos, a minha mensagem de coração hoje vai para os meus filhos, olha, meus netos, a minha família, que é tudo de bom na minha vida.
1: Que bênção!
0: Principalmente meu filho Leonardo, que é uma bênção na minha vida, Fábio. E então,
1: eu imagino.
0: Eu quero desejar para eles hoje, de coração, uma vida cheia de esperança, cheia de luz, cheia de coisas boas. E para vocês também, para vocês da rádio, vocês ouvintes da Canal Mais, o meu abraço hoje, meu afeto de coração para todos vocês. Tchau, tchau, Fábio.
1: Obrigado, Lula. Gostei, que linda mensagem, hein? Creuza Sobral já participou, Lula Monteiro. Muita luz e muita esperança para você nesse dia tão especial que é o Dia do Coração, né? Aguenta coração. A Canal Mais FM está no coração de toda a gente. Por isso, todo mundo está participando, mandando a sua mensagem. O Maurício Eletricista também está participando. Bom dia, Maurício. Para quem vai a sua mensagem direto do coração, do fundo do coração, meu amigo, é o Maurício Eletricista.
2: Bom dia, meu amigo. Maurício Eletricista. Cara, eu ofereço de coração pra minha mãe, pra meus irmãos e pra você da rádio, pro Edu Nunes, pro Sirineu Feliz, pro Adolfo Vena, pra todos os radialistas também, pra todos os meus amigos que estão curtindo a Canal Mais. Canal Mais, uma rádio, muita voz.
1: Ô Maurício, pra você também, hein? Um forte abraço, meu amigo. Muito obrigado pela mensagem. Do fundo do coração, hein? Pra toda a família e pra todos os amigos locutores da Canal Mais FM. Tamo junto! No próximo bloco tem mais alô e mais participação dos ouvintes. Nosso tema do dia. Aguenta coração, hein? 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

0: com Edu Nunes, a partir do 12:30, não perca, logo após o horário eleitoral. E a dona Renata e a dona Lúcia também querem participar do nosso tema do dia. Ô Renata, para quem vai a sua mensagem? Direto do coração, hein?
1: Oi, Fábio Ramos. O meu coração vai para minha mãe, né? Claro que é minha companheira. É eu e ela a vida inteira.
0: Olha!
1: Né? Só pode ser para ela. Te amo, mãe!
0: Olha só que lindo! Gostei! E a mamãe também quer participar? E aí, dona Lúcia? Para quem vai a sua mensagem direto do coração, dona Lúcia? A mãe da Renata.
2: Mãe.
1: Muito obrigada, minha filha. Te amo de coração. Você é a minha querida. Maravilhosa, tá bom? Obrigada. Beijo. Beijo grande pra você.
0: Meu Deus. Esse coração aí tá cheio de amor, hein, dona Lúcia? Hein, Renata? Um beijo no coração de vocês também. Feliz dia do coração, meninas. Elas que estão lá no Vista Alegre, ouvindo o Sol da Manhã ao vivo com a gente. Quem mais está querendo participar? 996188790. Ah, tem a mensagem da Cida, da Vila Nipônica. Bom dia, Cida. Para quem vai a sua mensagem? Direto do fundo do coração, hein? Capricha aí, hein, Cida? Ela que está lá na Vila Nipônica, ouvindo o Sol da Manhã.
3: Então, Fábio Ramos, a minha mensagem do coração hoje vai para os meus filhos, Natália, Jefferson e Johnny, e também para o meu marido, Paulo César. É, eu quero dizer que eu amo muito todos eles, embora eu não saiba expressar, pois não aprendi muito bem a fazer isso, mas mesmo assim, eles estão no meu coração, eu amo muito todos eles. Beijos, Fábio, até!
0: Eu tenho certeza que eles estão todos aí, ó, bem guardados no fundo do seu coração. Cida, muito obrigado pela sua mensagem, viu? Parabéns. E o Marcelo tá lá no centro da cidade de Bauru, também mandando abraço para todos os ouvintes. Tá dizendo que o coração dele também está cheio de amor por todos os ouvintes da Canal Mais e pela Rádio Canal Mais FM. É ou não é, Marcelo? Um abraço para você também, Marcelão. Tamo junto. Direto do centro da cidade de Bauru. Daqui a pouco tem mais, alô? É o Show da Manhã, ao vivo até o meio-dia. Agora tem Gil e Gleno.
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Gente, muito obrigado pela sua audiência, a todos que participaram do programa Show da Manhã nessa terça-feira. Tempo e temperatura nesse momento, a temperatura na cidade de Bauru é de 29 graus. É, vai continuar esquentando, hein? A máxima de hoje deve chegar a 32 graus na cidade sem limites, também com 0% de chuva. Vento a 10 km por hora. Umidade relativa do ar de 57%. Tempo e temperatura, Rádio Canal Mais FM. E olha, a minha mensagem do coração é a seguinte: todos vocês estão aqui, ó, guardados para sempre no meu coração. Quero deixar aqui a minha mensagem do fundo do coração para minha princesa Sarinha, que está chegando daqui a pouco, no próximo dia 12 de outubro. Ela deve estar nascendo e com certeza vai trazer muita alegria para todos nós. É uma bênção de Deus e eu agradeço a Deus por esse presente do céu. E é claro também a minha primeira dama, Luciana Ramos. Para minha mãe, para a minha sobrinha Gabriele, a minha irmã Juliana, toda a minha família, né? E para todos meus amigos, locutores da Canal Mais, e para todos vocês, ouvintes da Canal Mais FM. Uma rádio, muitas vozes. Amanhã tem Cirineu Fedriz, eu volto na quinta-feira, às 9 horas da manhã. Daqui a pouco tem Edu Nunes, programa Super Tarde, a partir do 12:30. Última de hoje, as mineirinhas, abra o coração. Abra o seu coração. Tchau, gente!

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4: Oi, boa tarde. 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
2: É a nossa bagunça gostosa e organizada de todos os dias. É a nossa Super Tarde, adentrando na sua casa, no seu trabalho, onde você estiver, aniquilando o tédio e matando a pau baixo astral. Quer energia positiva, hein, gente? Você tá muito bem sintonizado em 87.9 Rádio Canal Mais, uma rádio muitas vozes. E é claro, você coloca também a sua voz, a sua vez aqui na nossa programação, certo? No nosso 14 996188790. Terça-feira, em 29 de setembro do ano 2026. E é ao vivo, com direito a erros e acertos, aniquilando o tédio e matando a pau baixo astral. Energia positiva na nossa bagunça gostosa e organizada.
3: Alô, galera, nós somos a dupla Henrique e Juliano.

O remédio é beber. Mato Grosso Matias, participação aí de João Carreiro, aqui na nossa programação Super Tarde da nossa Canal Mais. Bom demais, hein? Ouvimos também o Henrique Juliano, abrindo a nossa programação, A Última Saudade. 87.9 Rádio Canal Mais, uma rádio muitas vozes, atualizando para você também o nosso site oficial, para você nos ouvir em todo o território nacional e internacional também, nos The Books and the Tables da vida aí, ó, canalmaisfm.com.br, tá, gente? canalmaisfm.com.br, letras minúsculas, para você também acompanhar o nosso site oficial. Ah, mas eu quero mais. Quero acompanhar também no Facebook, Canal Mais FM, no Instagram, Canal Mais FM, no YouTube, Canal Mais FM, em todas as plataformas digitais, para você também, sempre junto com a gente, aqui em todas as programações, certo? Agora é a hora certa, 12:39. 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Bom, seguinte, ó, atualizando para você também, tempo e temperatura. Ontem fez calor para mais de 3 pessoas acumuladas, já era insuportável ontem o calor, viu, gente? Ou nós só reclama também, né? Nós reclama de tempo bom, nós reclama de tempo ruim, se tá chovendo, nós reclama, se não tá chovendo, nós reclama. Oh, meu Deus do céu! Vai entender nós, né? Mas, gente, olha só, ontem foi um dos dias, assim, vamos dizer, né? Com o comecinho de noite, muito, mas muito calor, marcando até 38 graus ontem, né? Hoje tá marcando, neste momento, os termômetros na cidade, 30 graus, a máxima chega a 34 graus, tá? Zero é a possibilidade de chuva, segundo o IPMET. Mas eu tô vendo umas nuvens aqui, outra ali, aqui também tá marcando o céu limpo, mas eu tô vendo umas nuvens aqui, outra lá, que puxando uma com a outra, dá uma chuvinha boa. Ontem também não tava marcando chuva e acabou chovendo, né? A umidade é de 52% e o vento, hein? Dá pra soltar a pipa, 11 km por hora. Mas eu vou falar com vocês, vocês não contam pra ninguém, não, tá? Eu prefiro ver pra crer. É a verdade. É o que eu penso. Fazer o quê? Bora lá, gente. Deixa eu agradecer aqui meu amigo Niltinho, morador do Parque Jaraguá. Tá de bem com a vida, né, Niltinho? Obrigado pelo carinho da audiência. Tá mandando aí a... Cadê? Um abraço especial, com todo carinho, para Sônia e também para a irmã, né, a mana Maria, e todos os ouvintes. Valeu, viu, ô Niltinho, obrigado pelo carinho também da audiência. Tarde Edu, dá para você, dá para nós e todos os ouvintes. Valeu, viu, ô Niltinho, obrigado pelo carinho também da audiência. Tarde Edu.

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0: Cristiano Araújo, pra você aqui na nossa programação Super Tarde da nossa Canal Mais. Você sintonizado com a gente em 87.9, uma rádio, muitas vozes. Ó, Cristiano Araújo, Vai Doer. Ouvimos também a Marília Mendonça, Eu Sei de Cor. Também o Kleber e Cauã, Pedaço Meu, Gustavo Mioto, Pedido de Socorro. Opa, também o Danilo e Davi, Apaga, Apaga, Apaga. Agradecimentos na presença de garbo e elegância dele, meu amigo Maurício, eletricista, que vai dar o recado. Fala, Maurício.
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0: 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Alô, Maria! Aquele abraço. Oi, Edu, tudo bem? Você toca Flores em Vida com Zezé de Camargo e Luciano, oferecendo para o meu irmão Niltinho, também para todos os ouvintes. Valeu, ô Maria. Maria que é moradora, né, do Parque Jaraguá. Ótima e abençoada tarde para você, tá bom, menina? Obrigado pelo carinho da audiência. Também tá junto com a gente a Valéria, Valéria Barros. Tudo bem, Valéria? Ótima tarde para você também, para o seu filho, para toda a sua família. Obrigado aí pelo carinho da audiência, tá bom, menina? Valeu, valeu, valeu. Daqui a pouquinho vai rolar aí o Feduma e Jeca para vocês aí, beleza? A Lula Monteiro também já garantindo aí, junto com a gente também e confirmando a audiência. Valeu, Lula. Um beijo para você, menina. Obrigado aí pelo carinho também da audiência. Meu amigo Osni Ozi. Osni Ozi tá lá, ó, em Piratininga City. Tá lá curtindo a programação e falando aqui, ó. Piratininga em peso, ouvindo a Canal Mais. Valeu, Osni. Aquele abraço. Obrigado, viu, pelo carinho da audiência, meu amigo Osni, lá na cidade de Piratininga, onde tem o pastel da Fátima. O pastel mais gostoso do planeta, diz ela. Eu não provei ainda. Eu quero provar. Não mandaram nem nada para nós até agora. Nem o cheiro do pastel mandaram para nós aqui na rádio. Poderia mandar, né? De qualquer coisa aí. Para dar um gostinho, né? Só para dar aquele gostinho de quero mais. No famoso pastel aí, se vocês quiserem mandar logo uns 4, 5, nós não fica bravo de jeito nenhum.
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5: 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Bora, gente, de volta. Seguimos com a nossa programação ao vivo, a nossa super tarde, a nossa bagunça gostosa e organizada, atendendo você, ouvinte, também no nosso WhatsApp, certo? 14 99618 8790, para você pedir a sua música, para você pôr a sua carinha aqui, ó, junto com a gente na nossa programação. Fala, seu Antônio!
6: Olá, boa tarde, Edu. Como é que tá? Tudo bem, Edu?
5: Não, ué.
6: Que quem fala, Antônio de Souza Sandivígio. O Edu, gostaria de ouvir uma música que eu gosto muito. Regina e Gena, Blusa Amarela. Eu ofereço especialmente para você, para todos da rádio, para todos os ouvintes, todos os meus familiares, para Dona Edinho, Três Américas, José Serafim, toda a família, Lola Monteiro, Rosa Branca, Canela Rosa Branca, Célia Souza, Crença Sobral, Livredó, Josiote Caminhoneiro, para todos meus amigos e amigos da Canal Mais FM. Canal Mais, uma rádio muita voz. Falou, Eduzinho, um abraço, meu amigo.
5: Valeu, seu Antônio. Obrigado pelo carinho da audiência, meu amigo. Obrigado bem pelo prazer de deixar a gente fazer companhia para você e também para todos os nossos ouvintes. Aí sim, né? Ai, ai, ai. Vamos de Fiduma e Jeca? Como é que casa? Foi atrás do apartamento, cheio de orçamento. Conta a história aí, Fiduma e Jeca.

0: Marcos e Belucci, pra você que na nossa programação Super Tarde, tá aí ó, Ponto Fraco. Bom, ouvimos Gino e Geno, Blusa Amarela, também o Fidume e Jeca, Como é que Casa. Você tá doido, hein? Aí não dá, hein? Quase que eu dou uma nota de falecimento aqui, achando que o cara era um anjo, mas ainda bem, né? Ainda bem que ele tá vivo. Quase, quase, hein? Você tá doido. 1h15, 1h15. Seguimos ao vivo com a nossa programação. E olha só, gente, ó, agradecendo sempre, né, o carinho de toda a galera aí que sintoniza a nossa programação, também no nosso site oficial, tá? canalmaisfm.com.br, também no aplicativo RádiosNet. Conselho pra você, baixa o aplicativo RádiosNet, coloca lá no pesquisar Canal Mais FM Bauru, você vai ouvir com uma qualidade ainda muito melhor e principalmente a gente vai saber que você ouve a gente também, beleza? Cadê a nossa carioca mais bauruense que eu conheço? E cadê a nossa bauruense carioca, Carla? Ô, Carla, tá lá de bem com a vida também, né? No nosso site oficial, sempre curtindo aí a nossa programação, beleza? Ah, deixa eu ver quem mais está junto com a gente. Nosso amigo TT Boiadeiro. Alô, TT, aquele abraço. Daqui a pouquinho rola aí o seu pedido musical, beleza? Também está junto com a gente a Nath Souza. Oi, Nath. A Nath que anda sumida. Ê, mulher, tomou Doril? Sumiu, né? Boa tarde, Edu, estou na escuta. Gostaria de ouvir uma música da Raia e Raí, Cor da Esperança. Ah, é Renan e Raí, Cor da Esperança. Tá bom, ainda vai agarrar ela aqui, vamos colocar na playlist pra você. Tá bom, Nath? Ó, tô imitando a Valdete agora. Um beijo pra você, tá bom? Obrigado pelo carinho da audiência. Meu amigo Maurício também, já transitando aí pela cidade de Bauru, ele e o Palio e ele, claro, sempre fazendo o serviço acontecer. Fala, Maurício!
1: Alô, meu amigo! Tudo bem, Edu? É o Maurício Eletricista. Edu, toca a música do Gino e Gênio pra nós aí, agita aí. Vou conhecer pra você da rádio, pra Edilma, do Três América, pro Júnior Fabiano, pro Zé Milton. E pra todo mundo que tá curtindo o canal, mas pro Miltim, pra Maria, irmã dele.
0: Opa!
1: Um abraço, meu amigo. Tamo junto.
0: Beleza, obrigado pelo carinho, meu parceiro. Daqui a pouquinho, né, garra aí essa moda pra você aí, tá bom? Vamos de música? Falando em Maria, ela pediu aqui, ó, o Zezé de Camargo e Luciano, Flores em Vida. Ó, que chique, hein? Mas é verdade, né, gente? Não deixa pra última hora, não, viu? Quero Flores em Vida.

0: Heller pra você aqui na nossa programação Super Tarde. Tá aí, ó. Credencial. Ah, quem tem, hein? Coração. Ouvimos também o Renan e Raí, A Cor da Esperança. Essa que pediu a Nath Souza, né? Curtindo aí a programação. Faltou o bairro, né, Nath? Mas tá valendo, viu? Também Zezé de Camargo e Luciano Flores em Vida. 1h29. Um alusão aqui pro Osni, lá no Parque Sergipe, também a esposa, né, do nosso querido Osni. A todos vocês aí, muito obrigado pelo carinho da audiência. E tem um conselho dele aqui, ó: casar é fácil, é só comprar 2 metros de corda, fazer aí uma laçada, enfiar no pescoço, dentro de dar um nó e pronto, tá casadinho. Feliz casamento, Edu. Eu fiz isso já há algum tempo e sou feliz. Osni. Saiu pela esquerda agora, hein, Osni? Joaquim Guilherme, é a nossa vizinha, né, Nath? É do lado aqui, mulher. Beijo pra você aí. Obrigado pelo carinho da audiência, tá bom? Aí no Joaquim Guilherme, muita gente ouve a gente também. Ah, tem a Gi, né? A Gi, que é do Joaquim Guilherme, mas uma hora tá na casa do amigo, daqui a pouco tá na casa da amiga. A Gi é nossa e ninguém tasca, né, Gi? A Gi também, a Gislaine, né? Também do Joaquim Guilherme, sempre participativa junto com a gente. Apoio, bora que na sequência tem mais.
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3: 1h30.
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7: Agora 1h35, hein, gente? Bora seguindo aqui na nossa programação. Deixa eu ver o que tá acontecendo aqui na Terra do Nunca. Ô, oh, fala aí, Tetê.
8: Boa tarde, meu caro amigo Edu Nunes. É o Tetê Boiadeiro representando a Independência. Ô, Edu. Eu gostaria de ouvir uma música aí, ó, do Rio Negro Solimões, Na Sola da Bota. Oferecer lá pra Aguinaldo, pra Folete da Vila Junta, toda a galera do Bar do Silvinho, tô Pelego, ao meu irmão, alô, meu povo, Jacaré do Parque das Nações, Edu Nunes.
7: Eu?
8: O Adãozinho. O Edu Nunes. O Adãozinho, a Valdete, Edimo 3 América e a todos os ouvintes do canal. Beleza? Canal Mais é uma rádio, muitas vozes.
7: Valeu.
8: Tchau, obrigado, sou seu fã.
7: Opa, obrigado, TT. Beijo no seu coração, meu parceiro. Obrigado pelo carinho. Fala, Edilma.
9: Boa tarde, Edu, que Deus abençoe a sua tarde. Não manda aquela no outro lado da cidade. Peço o Sarafim, pra mim, também, pra mim, Isadora. Pra Sula, pra Lula, pra Cris Sobral, pra Mesmo, pro São Antônio, pra nossa amiga Valdete, TT Boiadeiro, a família lá do Chaco da Grama, nosso amigo Rosivaldo, o pastor Fofonete do Canal Mais. E para a irmã da Sula, e para a nossa amiga Nelly, e para todos que estiverem ouvindo o Canal Mais. E principalmente aí para todo locutor, principalmente aí para você, Edu. Que Deus abençoe você, a sua namorada e toda a sua família. Abraço e beijo, vamos escutar o seu programa.
7: Valeu, Edilma. Quem mais? Deixa eu ver aqui, deixa eu puxar a capivara. Oi, Edu! Ó, nós aqui, ó, estamos ouvindo. Estamos ouvindo. Manda um abraço para nós, a Simone, a Cíntia e as meninas do Confiança na Vila Falcão. Opa, valeu. Um abraço aí para vocês, meninas. Tá, acabou, né? Ontem, hoje é terça? Hoje é terça-feira, né, gente? Ontem você estava de boa na lagoa, né? Tava de forga. Hoje A pegada é do Fly, né? Valeu, valeu aí, Cíntia, Simone, a todos que fazem também, né? A diferença no quadro lá de apoiadores no Confiança Supermercado da Falcão, tá, gente?

0: 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Ao vivo, a nossa programação Super Tarde. Música boa, música gostosa de ouvir. Henrique Juliano com Marília Mendonça. Flor e o Beija-Flor. Essa quem pediu foi a Sueli. Tá curtindo de bem com a vida a nossa programação também no Nova Paulista. Valeu, Sueli. Obrigado, viu, pelo carinho da audiência. Também Gustavo Lima, Na Hora de Amar. Passou também Edson e Hudson, Ciúme Exagerado. Guilherme Santiago passou por aqui também, lá do outro lado da cidade. Joaquim Guilherme? Não sei, talvez, né? Também o Felipe Araújo, Ainda Sou Tão Seu. Gino e Geno, a Gino tá aí, e Rio Negro e Solimões, Na Sola da Bota. 2 horas em ponto, um alusão que também pra Eliane Lima, tá de bem com a vida, curtindo a programação Parque Jaraguá em peso, ouvindo tudo e mais tudo. Também tá de bem com a vida a Vanessa. A Vanessa tá no Roosevelt, mandando um abraço aí pra nós da rádio. Valeu, Vanessa. Ah, mandando aí um abraço também pro esposo Rogério e pra todos os ouvintes. Tá pedindo aqui uma música apaixonante. Ó, que chique. Edu, manda uma música apaixonante da Ana. Mas é a Ana Castela com o Zé Felipe ou a Ana Castela, só a Ana Castela? Ô Vanessa, dá um joinha pra nós aí, pra nós confirmar o seu pedido certinho, tá bom? Apoio na sequência, música.
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0: Bom, de volta, hein, gente? Ó, 2:06. Tarde gostosa, bom demais estar junto com vocês sempre, fazendo companhia aqui nas ondas da nossa Canal Mais, 87.9, uma rádio muitas vozes. Também, claro, sempre convidando você a entrar na nossa página oficial no Facebook. Vai lá, Canal Mais FM, no Facebook, no Instagram, no TikTok, YouTube. Tem mais. Kawaii. Tudo pra você. Tá sempre também juntinho com a gente, tá? Vai conhecer os mal acabados da Canal também aí nas plataformas digitais. E ó, baixa aí a Rádios Net, Tune In Rádios. Coloca Canal Mais FM Bauru. Vai também acompanhar na íntegra. Tudo pra vocês aqui. E olha, gente, tem um projeto aí. Eu não queria contar, mas eu também não guardo segredo, né? Contou pra mim, eu conto mesmo. Eu sou a Fifi da Canal. É o seguinte, ó. Estamos aí com um projeto. Vamos dizer assim que está em fase de amadurecimento. Para você que também ouve a nossa rádio e também automaticamente quer saber o que acontece nos bastidores e tudo mais, programação ao vivo no seu rádio e também, claro, né, nas redes sociais, vai ter live. É uma câmera igual Big Brother, assim, ó, em cima da gente. A gente não vai poder mais colocar o dedo no nariz, não vai poder mais sair lá fora e tudo mais. Já aparece um Big Brother aqui, gente. Mas agora vocês também, no Facebook, no Instagram e tudo mais, vai acompanhar ao vivo, também no nosso site oficial, os bastidores da Canal, certo? Deixa eu ver quem tá lá agora. Ah, o Edu, olha só, tá gravado o programa dele, ó. Ele não foi hoje. Você vai entrar na câmera e vai ver nós aí, né? Vai dar tchauzinho, né? Vai interagir tudo quanto é jeito. Fechou? Mas tá aí. É um projeto para 2037, mais ou menos. É logo ali, né? A gente vai estar um pouquinho mais experiente também. Segundo Cirineu Fedriz, é um projeto de um futuro não muito distante. Igual o filme do Shrek, né? De tão distante. Não é. É um projeto para logo ali. Para talvez 5, 6, talvez 10 dias, 10 minutos, 10 anos e tudo mais. Mas você vai acompanhar. E não vai ser na página do locutor que tiver no horário, não. Vai ser na página da rádio, no Facebook, no Instagram e tudo mais. Beleza? Tá tudo certo, nada resolvido, só tá faltando a assinatura do Tião e do Sirineu e do Carlos Branco, a minha e também, principalmente, de vocês ouvintes. Se vocês der ok, nós ligamos o fiozinho agora aqui, né? Não tem juízo, não. Fala, dona Creuza Sobral.
13: Oi, Edu, boa tarde, família Canal Mais, que Deus abençoe essa nossa terça-feira. Quente e abafada, mas abençoada com a graça de Deus. Edu, por favor, se der, você toca a música Joia Rara. Eu ofereço a todos vocês a rádio, a todos meus amigos e amigas sem exceção, ou melhor, todos que fazem parte da família Canal Mais. Ficam todos com Deus, que com eu também estou.
0: Puff! Puff! Valeu, valeu, valeu, dona Creuza. Gente, Giovanni, joia rara.

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0: Você, tá aí ó, sucesso, hein? Da Marília Mendonça com Maiara Maraíza. Bom, vimos também o Wilson e Soraya, Só Aprendi a Amar Você. Também a Ana Castela, Minha Herança, Juliano César, Sonhando com Você, participação de Mato Grosso e Matias. Essa foi a Flávia, curtindo aí a programação, pediu. Também a música do Eduardo Costa, Por 20 Anos. Essa quem pediu foi a Eliane, no Parque Jaraguá. Giovanni, Joia Rara, 2:30. Bora, né? Girar a última meia hora e elas, as empoeiradas.
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0: Bora, bora, né, gente? Ó, 2:36, a gente dá sequência trazendo pra você agora elas, as empoeiradas da programação Super Tarde. Pra você pedir também todas as nossas programações, viu? Fique sempre à vontade. Adalberto Adriano, mora comigo? Deixa eu mandar um alôzão também pra nossa cozinheira, Dona Sônia, lá da BB, mamãe do nosso amigo Fabiano. Um abraço, obrigado pelo carinho da audiência.

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As empoeiradas da nossa programação, Chico Rei Paraná, de carona com a saudade. Também Ouro Preto e Boiadeiro, Como Vento, Chitãozinho e Chororó, A Mais Bonita das Noites, ó. Também o Adalberto e a Adriana, hein? Mora comigo. Ô, Creuza Sobral. Tá difícil, mulher. Eu não sei quem canta essa moda. Eu toquei com o Jean Giovanni, né? Foi a única que eu achei aqui, a música que eu achei com o Jean Giovanni, tá? Mas, quando for assim, dá o play aí, manda pra nós que nós sorta aqui nos YouTube da vida, porque já é a segunda que eu tô te devendo, mulher. Vou ter que pagar essa dívida amanhã, tá bom? Amanhã, meia hora de música só pra você, tá bom, Creuza? Eu prometo, tá? Você tá doido, já é a segunda vez que essa mulher pede moda aqui, nós toca errado, mas não é que toca errado, gente, é o mesmo nome, mas com outro cantor, né? E aí não é, às vezes, o cantor que o ouvinte pediu, mas tá valendo. Amanhã faz meia hora só pra Dona Creuza, de Renan e Raí. Pronto, meia hora de Renan e Raí pra você aí, tá bom? Beijo pra você também, ô Valéria. Obrigado, viu? A Valéria Barros tá de bem com a vida, curtindo aí a programação. Valeu, viu, menina? Continue com a gente, hein? Tá chegando aí mais um grande campeão, Adolfo Vena, com o Território Sertanejo. Querendo Deus e ele nos permitindo, voltamos amanhã, quinta-feira, para mais uma edição do nosso Super Tarde, tá? Um beijo no coração de todos, fiquem com Deus, que o Divino Pai, Filho e Espírito Santo nos abençoe, nos proteja e nos permita esse novo encontro amanhã. Eu quero, e eu creio que Deus vai nos permitir. Um beijo no coração, fiquem com Deus e até amanhã, se Deus quiser. Separa aí, vai, um cantinho do seu coração para mim. Tchau, gente!

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1: 2h58. 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
7: 4 e 3.
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6: 4:58. 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
1: Do Tonico e do Tinoco, com eles, 1963, Antiga Viola.

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1: Alô, meus amigos, ouvintes da Canal Mais FM, da canalmaisfm.com.br. Nosso abraço, nosso carinho. Eu sou o Tião Camargo e estou chegando com mais um No Repique da Viola. Agora em Bauru são 17 horas mais 4 minutos, 17 e 4. A partir de agora você vai curtir comigo, nós vamos curtir junto o que há de melhor da nossa música sertaneja, destacando principalmente a música sertaneja de raiz. Eu falo para você diretamente dos estúdios da Canal Mais FM, na rua Ori Pinheiro Brizola 97, bairro Alto Paraíso, cidade de Bauru, estado de São Paulo. Nosso zap para você participar do programa, anote aí, 996188790, 996188790. Você pode participar enviando a tua mensagem através de um texto ou através de um áudio, se áudio até 30 segundos. 17:05 agora, começando com Tonico Tinoco, 1980. Do Tonico do Tinoco do Brás Aparecido Mineiro, né? Brás Aparecido, Viola e Carro e o Carro de Boi. É três músicas que falam da viola pra gente carimbar de vez, né? No repique da viola. É a segunda, do Tuan e do Praense, do Itapuã e do Praense, Goiano e Paranaense, 2002, Viola Cultura. No Manito e do Manito Júnior. É, o Manito aqui é o filho do Tinoco, né? Da dupla Tonico e Tinoco. Cleiton e Karen, 2011, Viola de Carandá. A terceira desse bloco, a composição do Elias Muniz, João Mineiro e Marciano, 1990, Viola Está Chorando. Em Bauru, 17:06.

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1: Deixa comigo agora, 17 horas 16 minutos, 17:16. Para você que está ligado, para você que está conectado, acompanhando comigo no Repique da Viola, o nosso abraço, o nosso carinho. E obrigado pela audiência, meu amigo Sebastião Gomes, meu xará. Falou que é Sebastião, é tudo gente boa, né? Um abraço, obrigado pela audiência. Ele pediu e vai ouvir, nós vamos ouvir com ele. Geraldino Rodrigues, né? De Boa Esperança do Sul, e do Paiozinho Liu e Léo, 1966. Relembrando, essa música foi gravada a primeira vez, não foi exatamente por Liu e Léo, não me lembro quem foi a dupla, não, mas não foi Liu e Léo, tá certo? Liu e Léo gravou ela a primeira vez em 62. E o meu xará tá oferecendo para o seu Zé, dona Isabel, vizinho dele, né? Vizinho. Um abraço, dona Isabel, seu Zé. Está oferecendo também para o Vicente, a sua irmã, a Maria Helena, lá na Bela Vista, e para todos os ouvintes. E em nome de todos eu agradeço, um abraço. E depois, na sequência, eu atendo aqui a Aparecida Arruda, que está oferecendo para o esposo, o Hilário, e para o José Carlos Arruda. A música que ela pediu, vai ouvir, nós vamos ouvir com ela. Tinha um Carreiro e Pardinho, 1967. Do Léo Canhote do Campanha, Florzinha do Campo. E depois, na sequência, para a Vilma, aqui da Vila Junta, do Léo Canhoto também. Léo Canhoto e Robertinho, 1975, A Colina do Amor.
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2: 5:32.
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2: Deixa comigo no Repique da Viola. 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Um abraço pra Dinha, a Dinha Rodrigues, minha prima lá na cidade de Agudos. Um beijão pra você, pra todos os meus familiares da cidade de Agudos, todos os ouvintes que nós temos uma grande audiência lá na cidade de Agudos. Um beijão, Dinha. Beijão também pra minha mana, a minha mana, a Isabel Camargo. Não sei se ela tá escutando, porque ela mandou um áudio aqui. Olha, começou a chover, a rádio saiu do ar, mas aqui não tá chovendo, tá? Acho que não. E eu dei uma checada aqui, tá no ar sim, viu? Tá no ar na internet, porque lá ela ouve pela internet. Vargem Grande Paulista, daqui lá tem aproximadamente 300 e poucos quilômetros, né? Você tem que ir pela Castelo Branco, vai até a entrada ali de São Roque, entra em São Roque, passa São Roque, desce a Serra de São Roque, chega em Vargem Grande Paulista. Deve ter uns 300 e poucos quilômetros. Mas aqui tá normal, Isabel. É uma música aqui que já tinha começado a tocar sem que eu quisesse, lá no bloco anterior, né? Que essa música aqui eu atendo ao pedido, o pedido do Moacir, lá da cidade de Jaú, né? Tá certo? Deixa eu ver aqui a música, que música que é, né? Essa música que já tocou também, né? Tá certo? É, tá aqui. É, Jacarandá, a música é o Jacarandá com o Valderi e o Misael. Uma composição do Manuelito Nunes e do Misael, tá bom? Gravação de Valderi e Misael, 1982, né? E depois, na sequência, aliás,

É a primeira, a segunda que eu Jacarandá. A primeira é atendendo o Luizão lá do Jardim Ouro Verde. Alô, Luizão, um abraço, segura aí. No Geraldinho do Lio, João Mulato e Douradinho, 1981, calça trocada. Aí sim, meu Jacarandá, né? E depois da terceira desse bloco, para Valdete. Alô, Valdete, segura aí. É o Joaquim e o Manuel II. Manuel II, que já tá no terceiro já, né? Tem o primeiro, o segundo, já tá no terceiro. É a música do Luizinho, do Ted Vieira, é uma versão do Luiz de Ouro e do Dito, o Pinguço da Porteira. É pra você ver, Valdete. Ah, aliás, 17h37, vamos escutar aí.

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2: Deixa comigo, agora são 17 horas mais 47 minutos, 17h47. Você está comigo, eu estou com você e nós estamos juntos, unidos pela Canal Mais FM através do programa No Repique da Viola, que vai para o ar de segunda a sexta, das 17 às 19 horas, sempre destacando a música sertaneja de raiz. Prosseguindo, eu trago agora e mando lá pro meu mano, Marião Camargo, né? Marião Camargo Liginho, um beijão para vocês aí, obrigado pela audiência. Vai também para Isabel, minha irmã, Isabel Camargo, lá em Vargas Grande Paulista. Agora ela tá ouvindo, diz que voltou normal a rádio. Então tá aí, a música é minha. Eu e o Jota cantando gravação 2015. Vai pro Jota também, né? O Jota, Leni, saudade sertaneja. E depois, para Ana Maria, na Vila Independência, eu trago uma composição do Dino Franco e do José Fortuna. Dino Franco e Moura, em 1994, Cheio de Relva. E depois, na sequência, para o Gonçalo. Gonçalo, lá da cidade de Pederneiras. É, Pederneiras, né? E ele pediu uma música de Pederneiras. Eu tenho esse CD inteirinho aqui, que é uma gravação de 2008. É uma música do Gino e do Gino. Foi, é música boa. Foi sucesso também com o Gino e Gino. Eu tenho ela com o Gino e Gino também. Mas o Gonçalo pediu com o Valtinho e o Hélio Augusto. O Hélio Augusto, meu amigo. Hélio Augusto, professor de viola, cidade de Pederneiras. Tudo acho que acabou. Eles gravaram um CD caseiro, mas ficou muito bem gravado, né? Então tá aí, Valtinho e Hélio Augusto, gravação de 2008, do Gino e do Gino, Pescaria. Agora em

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11: 6:03.
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2: Deixa comigo agora, 18 horas 5 minutos, 18 e 5. Aqui, Canal Mais FM, no seu rádio, no Repique da Viola. Um programa simples, humilde, mas feito com muito amor e carinho para você que também é simples, para você que gosta, para você que admira a música sertaneja de raiz. E prosseguindo, eu trago agora para o Adão, lá do Jardim Rosa Branca. Ele pediu, vai ouvir, e nós vamos ouvir com ele, do Tião do Carro, do Zé Batuta, Craveira e Cravinho, gravação do ano 2000, Caipirão. E depois, na sequência, para o Celso Roberto, da Vila Bela, uma canção rancheira, é uma música mexicana, né? Gravada por Nuke Dovan em 1980. É do mexicano José Alfredo Gimeno, versão do Juraci Rago. Eu é o nome da música, é. Eles cantam Eu, é o nome da música. E depois a terceira desse bloco, lá pro meu amigo Negão Piteiro, lá do Jardim Ouro Verde. Ele pediu, vou ouvir, é uma composição do Hamilton Carneiro e do Goiano e Paranaense, 2013, Moça Caipira. É, Moça Caipira. Quero mandar também para o Rosevaldo, lá do Jardim Prudência, e para o PC, o Paulo Sérgio. Paulo, essa música que você está pedindo aí, se não me falha a memória, chama Águas da Saudade. Eu vou procurar aqui, tá bom? Um abraço. Agora é 18:06, Paulo. Vamos ouvir aí.
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Agora são 18 horas mais 17 minutos, 18 e 17. 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Agora em Bauru, 18 e 18, né? Vai dar no poste. Cavaquinho no samba, né? Tonico, Tinoco, Zé Cupido, Chico.

E prosseguindo, eu trago aqui agora para o PC. Eu, PC, o Paulo César, pediu, vai ouvir, nós vamos ouvir com ele, do Morandi e do Joaquim M. Borges, Milionário e José Rico, 1975, Águas da Saudade. E depois, atendendo aqui, deixa eu ver quem é, Benedito Carlos, da Vila Santa, da Vila Santa Clara. A música é do Ronaldo Adriano, do Egberto Tertucci. Trio Paradadura, 1987, Estrada Colorida. Toda vez que eu toco essa música, eu tenho que falar, porque é verdade, esse homem aqui, o Egberto Tertucci, era aqui da região de Bariri, Itaju, por ali. Foi deputado federal, um larápio, um corrupto. Aquela época do mensalão, que negócio, eu tava atolado até o pescoço. Nunca fez nada. E aqui, acho que para puxar o saco, né? O Ronaldo Adriano deu parceria para ele, ou foi o Trio Paradadura, não sei. Estrada, mas a música é bonita, Estrada Colorida. Não devia ter posto o nome desse corrupto aqui, não. É, né? E depois, na sequência, eu trago, atendendo aqui, deixa eu ver quem foi que pediu, a Maria Cecília, que está oferecendo para o seu pai, o seu Manuel, na Vila Nipônica, e eu atendo também mais um pedido aqui do, deixa eu ver quem foi, do Mário. Do Mário Alberto, né? Mário Alberto da Vila Santa Clara também, né? Nossa audiência aí na Vila Santa Clara. E depois a terceira desse bloco eu trago é para ele, né? Que foi pedido do Pinhão Carreira, do Jota dos Santos, Ronaldo Viola e João Carvalho, 1998, Janela da Solidão. Agora em Bauru, 18 horas mais 20 minutos, 18h20. Vamos ouvir.

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1: 6:30. 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

Agora são 18 horas 30 minutos, 18h35. É, corrigindo a hora certa aí. 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

0: E aqui o João Paulo, lá de Catanduva. É bom participar dessas coisas e falar isso, né, João? Eu falei do Egberto Tartucci. Ele me disse o seguinte aqui, olha. O Egberto Tartucci foi deputado federal pelo Distrito Federal. Foi caçado, foi preso por corrupção. Um monte de problema. Teve dificuldade, acabou com tudo que tinha por causa dessas corrupções dele da prisão. Ele disse que ele morou aqui na região de Bariri. Aí, a região de Itaju, por ali, mas ele era deputado federal pelo Distrito Federal e nasceu em Rio Verde, estado de Goiás. Tá aí, João Carlos, muito obrigado pelas informações. Então, eu não errei muito, né? Eu falei que ele era aqui da região de Bariri e o João Carlos disse que ele morou, sim, na região de Bariri, mas ele era de Rio Verde, Goiás, e foi deputado caçado e preso, deputado federal pelo Distrito Federal. Mas que foi preso, foi eu, né? Tá certo? Prosseguindo, eu trago agora, atendendo o Arthur e a Wanda da Vila Independência. Pediram, vamos ouvir, e nós vamos ouvir com eles, do Peão Carreiro e do Zé Paulo. Peão Carreiro e Zé Paulo, 1986, Amor, Amor Vadio, amor, né? E depois, na sequência, trazendo aqui para o seu Antônio, lá do Vanemar, Santos de Vires, né? São Antônio, já estava mudando o seu Antônio de bairro, né? Lá do Santo Edivírio, estou oferecendo para mim, para Edilma, todo o pessoal lá do Residencial 3 América, oferecendo para os ouvintes da Canal Mais FM. Em nome de todos, eu agradeço. A música é do Carreirinho, Jacó e Jacozinho, 1965, Canção do Soldado. E depois para o Tomás, a Alice e o Theo. Tomás, Alice e Theo, da cidade de Agudos. Um abraço, um beijão para todo mundo aí de Agudos. A música é do Lando Tomazini, Dr. Orlando Tomazini, né? Gravada pelo seu irmão, o Tomazini, Cláudio Delvec e Tomazini, saudosa dupla de Jaboticabal. Eles cantam Protesto Sertanejo. Eu gosto dessa letra aí, presta atenção. 18h38 agora.
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1: Deixa comigo agora, 18 horas 48 minutos, 18h48. As três últimas do programa de hoje eu quero mandar para a Andréia Pires, né? Mas também para o Robson, Maria Eduardo, Pietro e o Edivaldo Pires, o Vardão Pires, né, meu amigo Vardão Pires? Lá do Pires, material para construção. Um abraço para todo o pessoal aí, Donizete, todo o povo aí do Pires Material para Construção, lá na rua Marçal de Arruda Campos, 1025, lá no Jardim Petrópolis. Eu deixo aqui atendendo, né, o Wilson lá do Jardim Terra Branca, que pediu para ouvir. Olha aqui, ele tem bom gosto, conhece de música raiz, né? Uma música gravada em 1959. Foi gravada antes, né? Mas isso aqui é uma regravação. Eu não tenho o ano da primeira gravação. É do Raul Torres e do Júlio Lopes. Raul Torres e Florencio, 1959, no recanto de onde eu moro. E depois, atendendo aqui o Silvio Luiz, da Vila Nova Paulista, do Zé Mulato, Zé Mulato e Cassiano, 1997, caipira de gravata. Eu já fui um caipira de gravata. Já usei gravata, sabia nem dar nó na gravata. Quem já não passou por isso, né? Tá certo. E depois a última do programa aqui, para o Soares. Alô, Soares, tá curtindo comigo na Bela Vista? Ele e a Dona Lourdes, um abraço para vocês aí. Obrigado pela audiência. É do Serrinha e do Atos Campos. Serrinha e Caboclinho II, é o último disco gravado pelo grande e saudoso Antenor Serra, o Serrinha da cidade de Botucatu, que era sobrinho, né, do Raul Torres. A mãe do Serrinha era irmã do Raul Torres. Serrinha e Caboclinho II, 1971, quando canta o Chororó. Eu volto amanhã com mais um No Repique da Viola. Fique ligado na Canal Mais, é lógico.
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1: Rio Serre do Sebastião Franco, Irmãos Franco, Craveiro e Cravinho, 1960, Ponta de Faca.

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2: 8:03.
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2: 8:07.
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13: Do Iocerre do Sebastião Franco, Irmãos Franco, Craveiro e Cravinho, 1960. Ponta de faca.

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0: 8:29.
1: Obrigado, João Bosco e Vinícius.
2: Obrigado, Juliano.
3: Boa noite.
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1: 8h35.
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1: 8h38.
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0: 8h45.
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